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Bom, boa noite para vocês aí, trazendo um pouquinho essa salinha brasileira aqui direto do estúdio aqui do Food House em Tubinga para vocês, música brasileira. A gente já começa com um grupo lá da minha terrinha, né? É um disco que tá bem dançante, em homenagem à música de Tim Maia, Jota Quest, Sorrais, The Cowboys.

fui lá para os Estados Unidos de 1959 a 1963. Fui lá para estudar televisão, estudar cinema. Aqueles sonhos malucos que a gente tem de estudar cinema, gostaria de ser cineasta. Eu sou um Spielberg meio frustrado. Minha mãe sofreu porque a gente, quando é garoto, faz besteira. Eu fiquei um ano e meio sem me corresponder, mas minha mãe conseguiu arrumar um cara, porque era da Vale, um senhor muito respeitado na época. Ele foi lá me visitar, foi atrás de mim. Chegou lá em Tarrytown, batendo meu ombro, estava no cinema. Ele falou, Sebastião, eu falei, levei um susto que eu não via. Sebastião fazia uns 3 anos. Aí ele falou que eu tinha que chegar na casa da minha mãe e escrever. Hoje em dia eu preciso de uma foto da minha mãe, porque a gente faz isso quando a gente tem 19 anos.

Pois é. Foi aí o som da Gerais, né? Jota Quest. Relembrando aí, um cara muito legal do Rio de Janeiro. Chimaia. E a canção da Stimmung. Live em Rio de Janeiro.

Aê, viva a música brasileira. On the White Gates, meet Jorge Versilo.

Pois é, foi um Jorge Versilo. Ou um Jota Quest, a gente vai de Minas, das Gerais, né? De Belo até o Rio de Janeiro. E agora vamos fazer outra mistura, Romero Ferro, para muita gente não conhece. Vamos lá, trazendo música nova na sequência. Amigo Luiz Toniolo. 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

0: Damn.
1: Pois é, a gente apresentou a música do Romero Ferro, ele lá de Pernambuco. Agora vamos voltar para um grupo que me surpreendeu. Outra vez a gente está nas Gerais, minha terrinha.
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1: Grupo Varanda.

Olha, para vocês aí, o grupo Varanda. Oi, da Tropical. Amigo Luiz Toniolo.

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